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1: 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Então, esse é o que vai trazer a minha irmã. É o que Deus quer para nos dar a minha irmã. É o regalo mais bonito de Jesus. Quanto de nós há e não te gusta o regalo, ou receber o regalo? 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Promessa, você disse, agora você vai fazer a oração, nós tata, que está no céu, nós tata. 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Não importa se botar um chiquito ao primeiro dia. Não importa se botar um grande, mas ele tinha atenção para você. Tudo o que não está rondando de você, é Tata aqui, tem para você. Para mim, com você pode compreender e querer que está junto conosco ou não está passando em um momento não, quizás difícil. 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Ou seja, isso é viva, isso é passa de acolá aqui, meu irmão. 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E ele disse que ela reza para seus discípulos. 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
2: 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Um par de pão que nós tínhamos na casa, mas eu vim com ele aqui. Está aí um pão que nós tínhamos, irmão. Agora, Miguel, disse-lhe-se. Dá-me um pouco traduzir. Vou pôr no texto aí. Então, pão também do nosso corpo de lá. Eu vou me dar. Então, tem a Mateus 21, 22. Se você quer, você não recebe. Se você pedir de oração, não vai aparecer para nós. 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Mateus 21, 22. 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Nós somos seguidores de Cristo. Deus benedicionado.

Os cronicaram capítulo 20, uma história mais conhecida. E que possivelmente passamos a referir a Jé, porque obviamente não se quer ter uma bendição de Deus em Jé, Pabo. A palavra de Deus está vivo. Cada bebê de novo estudia, analisa, Senhor, tem um mensagem, Pabo. Dos crônicas, capítulo 20, Josafat, rei de Israel, está derrotado Moab e Amon. 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